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0: 94.
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2: Mais ou menos assim, ó.
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0: Faz barulho, pai das crianças aí!
1: 9:36. 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
2: Assim do Pilucha, hein, gente?

0: noite, Mara Rosa, boa noite, Mara Rosa, boa noite todo mundo aí que tá aqui com a gente. Meus amigos, minha família, toda a galera
1: meu
0: que
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0: Acompanha.
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3: Ô Michel, não vai ficar pra tomar uma depois do fut

0: mesmo ponto.
1: 9,52.
2: E Michel.
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0: cresce lutar.
1: 10 e 4.
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0: Romano é apaixonado demais, hein?
1: Faz o coração doer, né, mano?
0: Cê tá dor?
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0: 10h34.
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4: Bora! Junto com os amigos, essa é uma homenagem pra chuva. O bem mais sagrado que Deus deixou pra gente, né?
5: Nossa, aí é uma homenagem bem feita, hein?
4: Olha uma história caipira, ó.

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0: 10h44.
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3: Eu acho que você tem que mandar aquela mensagem. Mas manda o que está no seu coração.
4: Porque se fosse eu falaria mais ou menos assim.
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3: Não, apaga.

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0: 11-4.
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0: você.
1: 11, 13.
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0: Ué, pastor, parece que ela não quis atender.
1: Deu errado.
0: É só ouvir o alvivão que passa. Faz barulho, São Paulo, vai! Obrigado.
2: 11:21.

0: Obrigado, João.
1: Valeu, meus parceiros. Deus abençoa.
2: Valeu.
0: É doido.
1: Obrigado, parceiro.
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3: Agora todo mundo levanta a mãozinha pra cima. Bate assim com a gente. Tchau. Tchau.

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0: 11:34.
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0: Meia-noite 10.
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0: 6:46.
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0: 1h47.
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0: Baby, entendeu?
1: Da sua boca depois que a gente separa.

0: 3:47.
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3: Arrocha São Paulo. Já passou de uma da manhã e de novo você.

0: 4 e 9.
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0: vocês. Muito obrigado, gente! É nóis!
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0: Jefferson Moraes, Matheus e Cauã.
1: E não valeu a pena se arrumar.
2: Matheus Cauã!
3: Quem gostou, joga a mão lá em cima, meu favorito!
4: Oi, bom dia!
5: 4 e 19.

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1: A 356.

0: 5 e 7.
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0: 5:21.
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0: 5h37.
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0: 6 e 5.
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queremos agradecer esse grande talento da música sertaneja que aceitou o convite para cantar com a gente. Obrigado, Barreirito, o cantor das andorinhas. E vamos

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1: 7 horas.

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4: 7:20.

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2: 7h23. 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
4: 7:38.

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1: 7:41.
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4: Alô?
5: Oi?
4: GD, é você?
5: Oi, Laona.
4: Que delícia. Eu tô aqui pra te fazer um convite. Tô ligando pra você.
5: Que beleza, tô dentro, hein?
4: Então peraí.

0: Gabriel Diniz!
1: Obrigado pelo convite.
0: Prazer,
1: viu?
0: Grande demais, honra
1: emocionado.
0: Muito grande. Você é maravilhoso.
1: Tô todo molhadinho aqui.
0: Ai, que
1: cantando
0: delícia.
1: Pra você.
0: Então nós obrigado estamos mesmo. Iguais aqui, conjugados.
1: Já explosão, já explosão, já é sucesso, viu?
0: Obrigada, viu? Beijo. Deus abençoe você, sua carreira, muito mais sucesso pra você.
1: É vocês.
0: Gente, uma salva de palmas pro Gabriel Diniz!
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3: 7h44. 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

0: Muito bom dia! Bom dia, meu povo sertanejo! Tá no ar a nossa sessão sertaneja. A partir de agora, muita moda boa aqui na sua Clube FM. Direção geral Carlos Martins e Petronílio Alves de Moura. Direção administrativa Lázaro Pereira. E eu sou Camila Moraes e vou juntinho com você até o meio-dia. E claro que eu quero contar com a sua participação, que é sempre muito especial pra gente, viu? Já preparou o café? Tá arrumando a casa ou tá descansando aí no rancho? Então deixa o som com a gente, que aqui a trilha sonora tá garantida. E o nosso WhatsApp tá on, é o 649-9944-2286, também o 64-3543-1572. Você pode ficar à vontade, pedir sua música, mandar aquele abraço até o meio-dia. Eu, Camila Moraes, estou aqui juntinho com você. Agradeço desde já o carinho da sua sintonia. A você aí, juntinho comigo aí do outro lado, muito obrigada pela sua sintonia, muito obrigada pelo carinho. E para abrir muito bem a nossa programação, tem Carlos e Jader separados.
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3: O nome dela é Flash, hein?

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8: Muito bem, esse foi o Júnior Marques que você acabou de ouvir. Ilusão de Amor, também na sequência teve Lucas e Igor Flash. E quem tá na sintonia com a gente é o Cândido Cruz, lá no setor universitário. Ele que quer ouvir a música Ébrio de Amor, com Lindomar Castilho. E dedica com muito amor e carinho, muito amor e carinho pra sua amada Irondina. Chegando pra você então, Lindomar Castilho, Ébrio de Amor, agora 8h24, bom dia!

E esse foi o Tom Araújo, Proibido Te Amar. Também na sequência você ouviu o Natanzinho Lima, Até Quando? E lembrando pra você que você pode participar com a gente pelo 649-9944-2286. Se preferir, também pelo 643-543-1572. Até o meio-dia, viu? Até o meio-dia tô aqui juntinho com você no nosso Sessão Sertaneja. Agora na Clube FM, 8h34, chegando Ana Castela. É que eu não te esqueci, essa é linda, né?

Esse foi o Edu Estrada, Sonho por Sonho. Também na sequência teve Zé Felipe, Meu Grito de Amor. E a hora certinha pra você agora, 8h43, chegando Felipe Rodrigo, Ignora.

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1: 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Muito bem, esse foi Zenete Cristiano, Cadeira Cativa. E quem tá na sintonia com a gente é o meu amigo Lauriston. Ele que quer ouvir a música com Pedro Bento e Zé da Estrada, Sete Palavras, dedica para todos os ouvintes, né, da Clube FM. Chegando para você então, Pedro Bento e Zé da Estrada, Sete Palavras.

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3: 8h54.

0: 8h57.
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5: 9 horas.
6: Isso mesmo, agora 9 horas em ponto aqui na Clube FM. Você ouviu aí Israel e Rodolfo, Arruma um Bão. Também na sequência teve Henrique e Juliano, Amor dos Outros. E o sucesso por aqui não para não, chegando ele, Muriel Pipoco das Cavalgadas, Búfalo do Marajó.

0: Não é por falta de tempo não, viu? Você só não tem prioridade.
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1: Muito bem, agora 9:11, 9:11 aqui na Clube FM. Você ouviu Yasmin Costa, I Love You Baby. Na sequência você ouviu também Luan Pereira, 10 segundos. E lembrando que você pode participar com a gente pelo 649-9944-2286. Se preferir também pelo 64-3543-1572, pode ficar à vontade, pedir sua música, mandar aquele abraço para aquela pessoa especial até o meio-dia, viu? Até o meio-dia, eu tô aqui juntinho com você na nossa sessão sertaneja. Música.

abraçar você, meu amigo feirante, meu amigo produtor rural, que já levantou cedo, né? Já amanheceu antes do sol raiar, né? Para preparar os melhores produtos, né? Para a nossa feira de domingo. E vamos de música, chegando pra você, Breno e Matheus, Falou Rodeio, agora na Clube 912, bom dia!

0: Muito bem, você ouviu aí o Guilherme, Maiara e Maraísa, Meu Coração em Suas Mãos. Também na sequência teve Gustavo Mioto, Pedido de Socorro. E a hora certinha pra você agora, 9h21.
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2: 9h24.
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0: 30.
1: Oh, valeu demais, Juninho.
2: Valeu, Nando Moura.
1: Obrigado, meu irmão.
0: Isso mesmo, agora 9:30 aqui na Clube FM, você ouviu aí Nando Moreno e Rio Negro e Solimões, Chapeludo, também na sequência teve Gustavo Vitorino, Prateleira. E por aqui o sucesso não para, chegando agora pra você, Henrique e Juliano, Amor dos Outros.

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3: 934.

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0: Todo mundo, se Wi-Fi.
1: E nem é de internet que eu tô falando. Mais forte, mano.
0: Bora. 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

0: Pereira!
1: Eu quero o barulho bem alto pro Traia Veia!
2: E esse foi Traia Véia e Luan Pereira, Wi-Fi. Também na sequência você ouviu Juan Franco, Por Essas e Outras, e também Henrique e Juliano, Amor dos Outros. E lembrando que até o meio-dia você pode participar com a gente pelo 64999442286. Se preferir, também pelo 64-3543-1572. Pode ficar à vontade, pedir sua música, mandar aquele abraço. Até o meio-dia, tô aqui juntinho com você. Agora na Clube 942, chegando Kleber e Cauã e Matheus Vargas, Desocupa.

0: 9h45.
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0: 9h45.

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1: Isso mesmo, agora na Clube FM 951, você ouviu aí Simone Mendes, Direitos Iguais, também na sequência você ouviu Bruno Barreto, Texana 37.
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1: E por aqui o sucesso não para, chegando agora pra você Lucas e Igor, Deixa do Jeito Que Tá.
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0: 9:59.
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3: Jogo da Luke Kleber e Cauã, no meio da galera. Se ela der uma pista, você me avisa, viu?
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Muito bem, você ouviu aí na sequência Diogo e De Luca e Kleber e Cauã, Perna Grossa, também Zezé de Camargo, Irmão da Lua, Amigo das Estrelas. Agora na Clube FM, 10 horas e 3 minutos, 10 e 3, penúltima hora da nossa sessão sertaneja, e você ainda pode participar com a gente pelo 649-9944-2286, também pelo 6435431572. Pode ficar à vontade, pedir sua música, mandar aquele abraço. Até o meio-dia tô aqui juntinho com você, te fazendo companhia e te atendendo também com todo carinho. E chegando sucesso com Guilherme Silva, Termina Comigo Antes, agora 10h04, bom dia!

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Clube FM, agora 10h12, você ouviu aí Grupo Menos é Mais e Matheus Fernandes, Lapada Dela, também na sequência teve Léo Rafael, Pra Te Esquecer.

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4: Essa foi a Jennifer Schaeffer, Love Doido. Também na sequência teve Hugo Henrique, Mala e também Felipe Rodrigo, Caos de Alguém. E a hora certinha pra você agora, 10h22, quem tá na sintonia com a gente é o Antônio, lá no setor Jardim das Acácias. Tá ouvindo a Clube, né? Ele que quer ouvir a música com o Chico Rei Paraná. Tranque a porta e me beija, dedica pra sua esposa, também pra todos que gostarem da música. É, toco já pra você, viu? Também quem tá na sintonia com a gente é a Tatá, né? Lá do Jardim das Acácias. Ligadinha aqui na Clube FM. Ela quer ouvir a música Chapeludo, né? Ela quer ouvir Chapeludo, toco já pra você também. Chegando pra você então, Chico Rei Paraná, tranque a porta e me beija.

0: Obrigado.
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3: 10h32.
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5: Música linda que você ouviu aí com Racine e Rafael, Estou Feliz. E a hora certinha pra você agora, 10h33. Quem tá na sintonia com a gente é a Dileuza, lá em Cesarina. Ela que quer ouvir a música Barquinho de Ouro com Guilherme Silva. E dedica pra sua comadre Tatá, lá no Jardim das Acácias. Também pra sua filhada Nathalie. E também pro compadre Toim. Chegando pra você, então, Guilherme Silva, Barquinho de Ouro.

0: 10h37.
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Muito bem, esse foi o Gupena e Gabriel. Vou Te Amar. Também na sequência teve Zé Ricardo e Thiago Turbinada. E atenção para essa nota de utilidade pública. Documento encontrado, né, que se encontra aqui na rádio, no nome de Pedro Henrique Ferreira Rodrigues. Então, se você conhece ou se você é, né, Pedro Henrique Ferreira Rodrigues, seu RG se encontra aqui na Rádio Clube FM. Agora na Clube 10h46, lembrando para você que você pode participar com a gente pelo 649-9944-2286. Se preferir também pelo 64-3543-1572. Pode ficar à vontade, pedir sua música, mandar aquele abraço até o meio-dia. Tô aqui juntinho com você. E chegando Yasmin Santos e Maiara Imaraíza, Solteira de Corpo, agora 10h46. Bom dia!

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1: 10h53.
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4: E esse foi Marcelinho de Lima e Humberto Ronaldo. Ela me largou. Também na sequência teve Micaele Poliani e Hey Jude. E a hora certinha pra você agora, 10h57.

0: 11 horas.
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0: 11-4.
1: Existe uma teoria que se chama 90-10, onde uma pessoa tem 90% daquilo que você procura em alguém, só que você foca naqueles 10% que falta. Aí você sai pra rua, se aventura, e realmente você encontra aqueles 10%, mas não se deu conta que perdeu os 90%.

0: Os 10% a gente deixa pro garçom, né não?
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2: E essa foi a Maiara e Maraíza, 90-10 também. Na sequência você ouviu Guilherme Santiago, Essa Paixão Me Machucou. Agora 11:08 aqui na Clube FM, última hora da nossa sessão sertaneja, mas ainda dá tempo de você participar com a gente. Ainda tem muita música pra rolar por aqui, você pode pedir a sua, viu? O WhatsApp é o 649 99...

944-2286, também o 64-3543-1572. Até o meio-dia eu tô aqui juntinho com você. E chegando agora, Débora Vitória, DNA do Goiás.

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0: Muito bem, você ouviu aí Danilo e Davi, Mari Fernandes, Chorei no Uber. Também na sequência você ouviu Bruno Marrone, Mariane. E a hora certa pra você, 11h18, chegando Murilo Ruf, Saudade Estranha.
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0: E esse foi Ed Brito e Samuel, Romance Rosa. Também na sequência você ouviu Marcos e Belucci, Corpo e Alma. E a hora certinha, agora 11h28.
1: Ícaro e Gilmar, é um prazer imenso cantar com vocês, obrigado de coração.
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0: 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Canta aí, solta essa voz bonita.
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Muito bem, agora 11 horas e 38 minutos, 11h38 aqui na Clube FM. Você ouviu Tom Araújo, Proibido Te Amar. Também na sequência você ouviu Edu Estrada, Sonho por Sonho. Agora reta final do nosso Sessão Sertaneja, mas ainda dá tempo de você participar com a gente. Você quer ouvir sua música aqui com a gente? Pode pedir aí no 649-9944-2286. Ou então também pelo 64-3543-1572. Até o meio-dia tô aqui juntinho com você, te fazendo companhia e te atendendo também com todo carinho. E agora tem Leonardo, Amanhã.

0: E você ouviu Ana Castela? É que eu não te esqueci. Também na sequência teve Leonardo, Amanhã. E também Tô Araújo, Proibido Te Amar. E a hora certinha, agora 11h45, 15 minutinhos faltando pro meio-dia. Chegando pra você, Lucas e Igor, Flash.
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0: Música linda que você acabou de ouvir com Marlon e Maicon. Tudo me lembra você. Também na sequência você ouviu Lucas e Igor, Flash. Agora 11h52 aqui na Clube FM, finalzinho de horário. Vou me despedindo de você agora e agradeço mais uma vez o carinho da sua sintonia. A você que ficou aí juntinho comigo, meu beijo pra você. Muito obrigada pelo carinho, pela sintonia. E você ainda ouve as últimas de hoje com Carlos e Jader e também com Gustavo Lima.
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1: Meio-dia e sete.
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0: Matias e Luan, faz barulho! Matias, Mato Grosso e Matias!
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5: Meio dia e 11.

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1: Meio-dia e 17.

0: Valeu!
1: Murilo Rufi.
2: Obrigado, velho.
0: Obrigado, gente. Mais uma vez. Irmão.
3: Muito obrigado. Que Deus abençoe muito sua vida, seu projeto, obrigado sua carreira, sua história.
2: Muito feliz, viu? Muito feliz.
3: Que isso,
2: obrigado de coração por tudo.
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5: 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Meio-dia e 20.
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0: 12:34. 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
1: Meio-dia e 44.
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0: Meio-dia e 50. 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

toda a galera do Boteco, lá da minha cidade, Lucas do Rio Verde, Sorriso, Sinop. Abração, meu amigo Gabriel Riboli.

0: Obrigado, obrigado.
1: 1 e 4.
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0: 1:12.
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2: Uma e 29.
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0: 35.
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0: 1h42.
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0: 1h48.
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0: pra machucar.
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2: 1:58.
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0: 2 e 5. 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

0: Salva de palmas.
1: Quem gostou, bate palma aí.
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3: 2:09.

0: duas e 12.
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8: Tem!
7: E tá gelada?
8: Tá! 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

0: 2:16.
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0: Jades e Jadson.
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0: Quem você faz barulho aí?
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2: 2:21.
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0: Faz barulho pra filho do Mijeta!
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0: 2:28.
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0: tomar uma dose agora?
1: 2h34.
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0: 2h41.
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0: 3 e 2.
1: Bruno Marrone e Diego Vitor Hugo.

0: Obrigado, Diego. Vitor Hugo.
1: Obrigado, Bruno e Marrone, por aceitar o convite e cantar essa moda linda com a gente.
2: Alô, meninos, sucesso pra vocês.
3: 3 e 5, Gustavo Gaia.
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4: 3:20. Aquele corpo sexy ainda me traz muitas lembranças. 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

0: não vou!
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5: 3:26.
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0: gostou, faz barulho, gente! Tá lindo demais!
1: 3:35.
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0: 3h42.
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0: 3h46.
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0: 3:52.
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2: 4 e 10.
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7: 4:26.
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0: 4:34.
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0: Pique. No clima.
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2: 4:42.
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0: 4h48.
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5: 4h57.
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0: 5 e 4.
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4: 5 e 13.
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0: 5:26.
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0: 5h37.
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0: 5h49.
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6: 5:53.
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0: 6 e 5.
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4: Boa noite!
3: 6:24.

6 horas e 30 minutos.

0: 6:34.
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0: 6h54.
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0: 7 e 6. 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

0: 7 e 13.
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0: 7:21.
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0: 7h38.
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1: Sete e 42.

0: 7h46.
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0: 8 e 18.
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4: 8h42.

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1: Vamos!
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8: 8h49. 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